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2: Nos últimos tempos e continuará chovendo até o final de abril.
3: A previsão foi feita hoje pelo superintendente interino da Sudene, Edmilson Oliveira, depois de analisar um relatório técnico com o levantamento agrícola.
2: A produção de milho do Paraná, a maior do país,